Realmente fica muito difícil a gente fazer todas as perguntas, mas eu passo para vocês poderem responder na rede social. E claro, né, agradecer a todos que estiveram com a gente aqui essa noite, todo mundo que participou, as pessoas que mandaram o contato através das redes sociais, através do nosso WhatsApp oficial aqui da Rádio Minas. Vocês sempre, né, na maior audiência do rádio aqui, às segundas-feiras, não deixe de participar, de interagir. Hoje eu conversei com o Douglas e o Herbert, CEOs aqui da Academia C2 Profit, a maior academia de Venda Nova, tá bombando lá, os caras estão fazendo um trabalho muito legal, deram um banho aqui de informação, entretenimento, e certamente, gente, trabalhar com pessoas sérias faz toda a diferença. Os caras estão voando, né? O projeto muito legal, muita gente responsável, eu tive a oportunidade de conhecer muito próximo o trabalho deles aqui, e certamente hoje a presença deles aqui é chancelada por esse trabalho maravilhoso, em comemoração também desses um ano, né? Nós, como DNA, queremos também homenageá-los por esse trabalho fantástico. Vamos deixar aqui depois para vocês, vamos registrar esse presente, né? Que a gente quer trazer essa homenagem para vocês e agradecer a participação. Muito obrigado. Excelente noite para todos nós. Mais um DNA Radiocast aqui na Rádio Minas. Não perca por nada a próxima segunda-feira. Muito comentário, muita instrução e especialmente para vocês um programa feito com muito carinho, falando de tudo que a gente tem na área da saúde, no mundo fitness e na área do esporte. Não perca por nada, final de semana. Ótimo final de semana para vocês. Na próxima semana estaremos aqui juntinhos na DNA Radiocast.

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0: Como é lentado esse lugar que vai e pousa mesmo e acaba a música. Porque eu gosto. Eu gosto da coisa do quando a música tem começo e meio, né? Fim, sabe?
1: Vamos fazer um final pra ela.
0: É um final.
2: O roteiro.
0: Tem essa coisa do. Parece que é sempre preguiçoso, né? A pessoa, o final parece que a pessoa tem preguiça de fazer um final pra música. Né, cara? Acho que não tem começo, tem que ter um final.
1: Então, e o começo?

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1: 21 horas e 58 minutos.

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0: Eu mereço bom demais!
1: Eric Dillon!
2: Obrigado, viu, meninos?
3: Obrigado, William!
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1: Portão Preto, eu ouvi dizer há muitos anos passado que aqui ninguém passava porque ele era assombrado. 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
1: 23 horas e 1 minuto.

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1: Levanta, Canoas.
0: Sabe, quando Deus fez terra sem mar,

0: Show de bola, galera. Olha só, a gente está realizando esse sonho maravilhoso, esse sonho no primeiro DVD ao vivo do Musical Calmon, de 20 anos de história. E tudo isso a gente oferece com muito carinho a cada um de vocês que veio nessa noite, a cada um de vocês que está assistindo nós em casa. Nosso grande beijo, nosso grande abraço. A festa é nossa. Vamos fazer muita festa com a gente.
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1: Meia-noite e 4 minutos.

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0: O que acontece, companheiro?
1: É menor o gasto.
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1: Olá, caboclo! Bom dia! Então, como vai você?
2: Vou indo bem, doutor. Mas desculpe eu dizer, eu não conheço o senhor. Quem tu é? Posso saber?
1: Ora, caboclo, nunca ouviu falar do doutor Pereira? Fui prefeito muito tempo do Arraial das Caneleiras.
2: Ah, já ouvi falar no seu nome. Mas do que eu tô admirado é que eu nunca vi o doutor andando por esses lados. E hoje por que razão abandonou o povoado?
1: Explico.
2: Pra vir conversar na roça com o caboclo pé rapado?
1: Não. Aí é que está o motivo de eu vir lhe visitar. Pensei em você que passa o dia todo a labutar, capinando a terra dura sem ninguém lhe auxiliar. Por isso eu deixei a cidade e vim aqui lhe ajudar.
2: Hein? Mas doutor, tô até envergonhado só de ouvir o senhor falar. O senhor deixou a cidade pra vir aqui me ajudar?
1: Perfeito.
2: O doutor tem as mãos finas, não vai se acostumar.
1: O quê?
2: Doutor? O cabo da enxada vai tua mão calejar.
1: Não, mas...
2: Vem, mas já que o senhor inceste, eu vou a enxada te arrumar.
1: Não, é isto que eu quero. Você entendeu mal. O fato é que as eleições vêm aí e eu sou um dos candidatos.
2: Bem que eu achei impossível tanta fartura hoje em dia. Quando o milagre é demais, em teu santo desconfia.
1: Mas como eu estava dizendo, eu quero, se for eleito, lhe auxiliar na Assembleia defendendo seus direitos.
2: Certo.
1: Enquanto você trabalha de sol a sol aqui no eito, eu luto para que a pátria reconheça o vosso feito. Eu vim pedir o seu voto, que é a arma do cidadão. Com ele você me elege e formamos a união para juntos construirmos a grandeza da nação.
2: Muito bonito, doutor.
1: Obrigado.
2: Tua fala doce tem mel.
1: Gostou?
2: Mas tu quer travar nação lá na cidade, não é?
1: O quê?
2: Mas pegar no Guatambu de sora-sora tu não quer.
1: Hein?
2: Pois daqui depende a pátria, das lavouras do sertão, desses campos e dessas matas, dos calos de nossas mãos.
1: Mas...
2: Desses caboclos que luta sem nunca ter recompensa, sem estrada, sem recurso, sem remédio pras doenças. Que o doutor se for eleito, já que aumento dobrado nos seus tais de subsídio que o pobre chama ordenado.
1: Mas é justo?
2: E por que desigualdade se soma igual brasileiro? Pois ganha mais tu num dia do que o pobre o ano inteiro.
1: Mas é justo que devemos ganhar mais do que vocês. Pois o que eu gasto num dia, vocês não gastam no mês?
2: Não gasto porque não tem. Mas bem que eu sei o que é bom. Ah, se eu pudesse possuir austromóvel, televisão. Por isso certo seria você não ter ordenado.
1: Hein?
2: Pra ver quem era no duro um democrata apurado. Garanto que ninguém mais queria ser deputado. E tem mais. Se aqui a seca acabar com as plantações, não aparece ninguém olhar pra nós no sertão.
1: E por que não?
2: E por que só vem agora nas épocas de eleição?
1: Mas é porque não temos tempo de abandonar a cidade, ocupado com os problemas que aflige a sociedade.
2: Olha outro erro, doutor. Se eu fico sem trabalhar, o patrão me manda embora, não tenho com quem queixar. E vocês lá na Assembleia, se quiser, pode fartar o ano inteiro e recebe ordenado legal. Se um dia o pobre caboclo, cansado da dura lida, fizer um erro, coitado, tá preso por toda a vida. Enquanto vocês, doutor, podem errar à vontade, não tem cadeia porque goza da imunidade, por isso me dá licença, tenho outra ocupação.
1: Não, mas e os votos?
2: Meu filho, pega a enxada, vamos entrar no taião.
3: É, pai.
2: Essa conversa, doutor, não enche barriga, não.
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1: Uma hora e 6 minutos.

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Ó, eu nem sei se você vai seguir sozinha ou outro caminho, mas tenta lembrar de mim, tá?

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0: Parabéns, Luanzinho. Menino.
1: Obrigado, obrigado.
0: O Brasil te ama, viu?
1: Ô, rapaz, o Brasil ama vocês, que é isso. Muito obrigado pela presença de vocês, viu?
0: Valeu, gente. Tchau, gente.
1: Valeu, uma salva de palmas aí, gente.
2: E aí, fala pra gente. Qual é a música? Você sabe?

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2: Vamos!

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0: Senhor Kiko Zambianchi.
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0: Quão alentado esse lugar que vai e pousa mesmo e acaba a música. Porque eu gosto da coisa do quando a música tem começo, meio e fim, né? Sabe?
1: Vamos fazer um final pra ela.
0: É, um final.
2: O roteiro.
0: É, essa coisa do... Parece que é ser preguiçoso, né? A pessoa, o final parece que a pessoa tem preguiça de fazer um final pra música. Né, cara? Acho que não tem começo, tem que ter um final. Então, eu...

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0: Bem-vindos ao Pegada Sertaneja. O seu destino certo pra curtir as melhores canções sertanejas, hein? Vai se preparando aí porque o nosso programão tá repleto de muita energia positiva e de boas vibrações. Vamos nessa!

0: Amado é apaixonado demais, hein?
1: Faz o coração doer, né, mano?
0: Você tá doido?
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3: Continue sintonizado, Pegada Sertaneja volta daqui a pouquinho.
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3: E aí, galera sertaneja, tá preparado pra mais uma explosão de hits aqui no Pegada Sertaneja? Então segura e vem comigo, porque a festa está apenas começando.
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0: mais um bloco cheio de hits sertanejos, hein? Que agitaram aí a sua programação. Mas desgruda não, hein? Daqui a pouquinho tem muito mais pra você.
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0: Sertaneja, tá preparado pra mais uma explosão de hits aqui no Pegada Sertaneja? Então segura e vem comigo, porque a festa está apenas começando.
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0: Alô, Tubarão, mãe de joelhos, filho de pé.
1: Muito obrigado.
2: Ô, mãe, abre a porteira, tô chegando de Dodge Ranapuê. E aí, ô, mãe? Mais alto! Ô, mãe! Ô, mãe! Uma salva de palmas pro Bruno Barreto! Aê!
0: Pro Tubarão!
3: Tamo junto, meu irmão!
0: Mano, sem palavras, Deus te abençoe.
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1: Finalizamos aqui mais um super bloco da Kiss, hein? Mais uma pegada sertaneja com as melhores do sertanejo pra você. E aí, você curtiu, né? Então fica ligado porque a gente volta já já. Pegada sertaneja.
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1: Sertaneja, tá preparado pra mais uma explosão de hits aqui no Pegada Sertaneja? Então não perca tempo, porque aqui o Pegada Sertaneja, a festa está apenas começando!

0: bichão.
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3: Jorge, Matheus.
4: Obrigado, Hugo. Tamo junto, cara.
5: Oh, eu de novo. 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

0: Essa ficou boa.
1: Beijo, Matheus.
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3: Pra que fazer isso com a gente, né? Minha preocupação, vou te contar qual que é.

0: É hora de acelerar o ritmo e botar pra quebrar com os sucessos mais quentes do sertanejo. Então segura firme aí, porque o Pegada Sertaneja tá de volta.
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0: hoje, tudo bem com vocês? Que energia maravilhosa, gente!
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0: assim terminamos mais um bloco musical, hein? Mais uma sequência daquelas. Fica triste não, hein? Porque em breve, daqui a pouquinho, voltamos com mais Pegada Sertaneja.
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0: E aí, estão prontos para mais uma dose de alegria e animação? Porque o Pegada Sertaneja aqui tá prontinho. Preparamos aqui muita música boa para você curtir as melhores do sertanejo, hein?
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3: Alô, Cuiabá!

0: Terminamos mais um bloco musical, hein? Mais uma sequência daquelas. Fica triste não, hein? Porque em breve, daqui a pouquinho, voltamos com mais Pegada Sertaneja.
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0: É hora de acelerar o ritmo e botar pra quebrar com os sucessos mais quentes do sertanejo. Então segura firme aí, porque o Pegada Sertaneja tá de volta.

0: Quem gostou faz muito barulho, beleza?
1: Tudo bom.
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3: E assim terminamos mais um bloco musical, hein? Mais uma sequência daquelas. Fica triste não, hein? Porque em breve, daqui a pouquinho, voltamos com mais Pegada Sertaneja.
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3: Sertaneja, tá preparado pra mais uma explosão de hits aqui no Pegada Sertaneja? Então segura e vem comigo, porque a festa está apenas começando!

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1: Cadê os gritos pro Gustavo, gente?
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0: chegamos ao fim de mais uma edição do nosso Pegada Sertaneja. Esperamos que tenha curtido bastante o nosso programa, hein? Continue sintonizadinhos para mais música boa e muita energia positiva. Até breve!
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4: 7 horas e 38 minutos.

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1: 8 horas e 40 minutos.

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1: 9 horas e 43 minutos.

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1: 11 horas e 48 minutos.

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0: Quão alentado esse lugar que vai e pousa mesmo e acaba a música. Porque eu gosto. Eu gosto da coisa do quando a música tem começo, meio e fim, né? Sabe?
1: Vamos fazer um final pra ela.
0: É um final.
2: O roteiro.
0: É, essa coisa do. Parece que é ser preguiçoso, né? A pessoa, o final parece que é o pessoal tem preguiça de fazer um final pra música. Né, cara? Acho que não tem começo, tem que ter um final. Então, eu começo.

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2: Excesso de futuro. Você já passou por situações em que você não estava vivendo o presente, mas sim preocupada com seu futuro? Olá, mulheres da minha vida e todos os ouvintes da Rádio Minas. Estamos aqui para mais um início de conversa e que façamos todos uma excelente tarde. Então, vamos falar sobre este assunto que é excesso de futuro. Existe um lugar onde muita gente anda vivendo sem perceber, que é exatamente neste excesso de futuro. É quando a mente corre na frente, imagina cenários, cria respostas, antecipa dores, tudo isso para coisas que ainda nem aconteceram. E nessa pressa de prever, a gente se desconecta do único lugar onde a vida realmente existe, que é o agora. O excesso de futuro, ele pesa, ele cansa. A ansiedade, muitas vezes, é só isso. Uma coleção de preocupação sobre um tempo que ainda nem chegou. E a gente sofre antes da hora. Resolve problemas que talvez nunca existam. Carrega emoções que não precisam ser sentidas. Planejar é importante, sim, mas existe uma linha sutil entre se preparar e se sobrecarregar. Nem tudo precisa ser antecipado, nem tudo precisa ser controlado. O futuro não precisa de você em sofrimento hoje para dar certo amanhã. Respire. Volte um pouco. O que está acontecendo de fato agora? O que esse momento, exatamente este, está te pedindo? Talvez não seja solução. Talvez seja presença. A vida não acontece no depois. Ela acontece aqui. E muitas vezes, quando o futuro finalmente chega, ele não era nem a metade do que a gente imaginou. Bora viver o nosso agora? Nos vemos amanhã neste mesmo horário, com carinho, presença e um novo início de conversa. E lembre-se, juntas faremos o resultado. 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

tinha suspirado, tinha beijado o papel devotamente. Era a primeira vez que lhe escreviam aquelas sentimentalidades, e o seu orgulho dilatava-se ao calor amoroso que saía delas, como um corpo ressequido que se estira num banho tépido. Sentia um acréscimo de estima por si mesma e parecia-lhe que entrava, enfim, numa existência superiormente interessante, onde cada hora tinha o seu encanto diferente, cada passo conduzia a um êxtase e a alma se cobria de

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2: Boa noite, meus queridos. Sejam muito bem-vindos ao programa do interior com Nara Jorge. Vocês sabem que durante um ano eu toquei só artistas independentes, esses seres maravilhosos que entregam pérolas musicais aos nossos ouvidos. E foi com grande satisfação que desde a concepção do nome desse programa, a ideia principal de levar esses artistas do interior até vocês, que estive à frente desse programa. Como eu sempre disse, do interior nasceu de dentro, de tudo que eu vivi, de onde eu vim, do que me forma como ser humano e como artista. Que também sou, e minha maneira de ver o mundo, minha maneira sensível de ver o mundo. Essa janelinha se abriu há um ano atrás e foi disponibilizada para que várias vozes, sonoridades, poesias e nomes ecoassem. E eu me sinto muito feliz por ter contribuído para que isso acontecesse. Sempre fiz questão dos artistas independentes, dos profissionais do interior, que esbanjaram simpatia e conhecimento também. E claro, ainda tinha um espaço para aquele momento só nosso, o momento reflexão, onde a gente fala da vida como ela é, com um toque de esperança e otimismo. Hoje eu estou aqui para agradecer a cada um de vocês, a cada minuto que você dedicou para ouvir o meu programa com tanto carinho, paciência, que você vibrou com seu artista preferido, que você também recebeu uma dose de conhecimento, afinal nós aprendemos juntos na entrevista com o especialista. Obrigada por cada conexão que nós fizemos ao longo desse um ano. Hoje, especialmente, eu vou dedicar esse programa à minha família e a tudo que eu tanto sonhei um dia ser. Hoje, só as minhas canções vão tocar no programa de encerramento. Da mesma forma que tratei com tanto amor, dedicação, responsabilidade, cada artista que eu fui atrás, literalmente, atrás de um por um, mandando mensagem, pedindo as vinhetas, eu preciso também fazer isso comigo, me tratar com respeito, tratar a minha carreira, as minhas canções com muito respeito, com muito carinho e com um olhar um pouco mais sensível. A primeira canção que eu toco hoje é uma das minhas preferidas. Alguma Coisa Mais Importa fala justamente daquele momento ali final de um relacionamento que fica aquela ambiguidade de sentimentos, aquela mistura de amor e o descontentamento também. Fique agora com essa canção. Alguma Coisa Mais Importa, de Nara Jorge.

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2: Na sequência, já vou tocar duas canções que mexem com o coração: Mundo Colorido e Finitude.

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1: 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Dizer que existe um mundo que parece feito para vocês e por vocês e que nesse lugar você se sente seguro? 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
2: Eu não podia deixar de trazer aqui uma última entrevista. Afinal, a entrevista com o especialista foi um ponto de muita satisfação para mim e para os ouvintes. Aprender de uma forma tranquila, como se a gente estivesse bebendo um cafezinho na sala de casa. A de hoje é uma reprise muito especial, mas eu confesso que é uma entrevista que eu jamais vou me esquecer. Tudo que eu tenho dessa pessoa no meu celular, nos meus arquivos pessoais, eu não consigo apagar. Para nunca esquecer seu sorriso, seus ensinamentos, seu olhar e seu abraço. Vó, a última entrevista é com a senhora, Maria Vicentina Lacerda, hoje com seus 94 anos de vida. Isso mesmo, para mim é uma dádiva, um presente ter vivido esse momento. E é por isso que eu compartilho ele com vocês, a história de uma pessoa à frente do seu tempo que em sua experiência traz tanta força, fé, resiliência, entendimento e amor.
0: Vai começar a entrevista com um especialista.
2: Boa noite, meus queridos ouvintes. É uma alegria começar essa entrevista de hoje com uma pessoa super especial. Eu tenho certeza que vai tocar a sua vida, tocar o seu coração, todas as experiências que ela pode trazer para a gente da sua própria vida, da vida pessoal, da sua vida de trabalho também, da sua vida em família, da sua dedicação também à igreja. Ela que tem 93 anos de idade, isso mesmo que você está escutando, 93 anos de idade, Maria Vicentina Lacerda, ela que é especialista em viver, em transpor obstáculos através da sua fé, da sua força de vontade e muito trabalho também. A minha querida avó, que honra é entrevistar a senhora, avó.
3: É uma alegria participar do seu programa, minha querida, minha linda. Eu te amo.
2: Te amo, vozinha. Te amo,
3: coração.
2: Gente, essa entrevista é muito especial para mim, porque ela vai ficar guardada, assim, acho que para toda a minha família, mas para quem me acompanha há muito tempo, não somente aqui na rádio, mas também através das redes sociais, meu trabalho como artista, né, cantora, compositora, sabe que minha avó sempre participa dos meus vídeos, participa da minha vida, e sempre me dá conselhos maravilhosos, e eu sempre quis fazer uma entrevista com a minha avó. Como tem o programa, isso se tornou uma grande oportunidade de trazê-la aqui para conversar um pouquinho sobre a vida. Quando a senhora olha para a sua trajetória de vida, quais momentos mais marcaram a sua história? Que momentos a senhora lembra assim, com muito carinho, que foram assim, muito importantes na sua vida?
3: A minha vida é que eu acho que foi muito importante, em primeiro lugar, pelos meus pais, né? Que foram bons pais. Minha mãe era uma mulher muito enérgica, brava, mas só ensinava coisas boas. Meu pai nem se fala. Meu pai era um anjo maravilhoso. Ele me amava tanto, tanto, que eu dormia no colo, no meu primeiro sono, era no colo dele, antes de ir para a cama. Eu colocava minha cabeça no colo dele e ele fazendo cafumé na minha cabeça, até eu dormir. Isso era todos os dias. Eu lembro disso com muita saudade. Muitos momentos bons. De vez em quando acontece alguma coisinha. Não é muito bom. Mas eu, como sempre, eu fui uma mulher assim. De passar por cima de tudo. Eu nunca reclamei da vida. Eu considero que eu fui muito feliz. Toda a minha vida, tempo de criança, de solteira, mocinha nova, comecei a namorar com 15 anos, conheci somente um homem na minha vida, foi o Wilson Lacerda, um homem maravilhoso. Sinto muita saudade dele.
4: E a senhora se casou com quantos anos, vó?
3: Eu me casei com 19 anos.
4: Teve quantos filhos?
3: Tive 9 filhos. E criei um sobrinho, completou os 10.
4: Completou 10 filhos?
3: 10 filhos. O primeiro, eu não tive o prazer de gerar até os 9 meses. Eu perdi, com 3 meses. Pedi a Nossa Senhora de novo, que eu queria ter filhos. Engravidei, logo veio a Fátima. Aí eu cumpri a promessa, coloquei o nome nela, Maria de Fátima.
4: Sua primeira
3: filha. Muita
4: honra. Em honra à Nossa Senhora.
3: Em honra à Nossa Senhora de Fátima.
4: Parece que a senhora tem uma trajetória de muita fé. A senhora colocava Deus em primeiro lugar?
3: Muito, porque eu fui criada uma família religiosa, né? Minha mãe era muito religiosa. Era muito brava, mas era muito religiosa. Mas meu pai também. Meu pai, minha mãe, a gente não dormia uma noite sem rezar o terço. A família, né? E meu pai, principalmente, ele podia chegar de viagem cansado, que ele foi um lutador, que ele era açougueiro e matava boi. Então ele ia campear boi, chegava cansado, mas não deitava sem rezar o terço.
4: Quais eram as principais dificuldades naquela época para criar 10 filhos, né? Geralmente era uma escadinha, né, vó? Um atrás do outro. Quais eram os principais desafios para criar 10 crianças dentro de uma mesma casa? Questão de educação também, sobre a disciplina. Como que era isso? Os mais velhos ajudavam a cuidar dos mais novos?
3: Foi muito difícil. Mas muito gostoso, porque tanto eu como o Wilson, a gente gostava muito de criança. O Wilson era muito paciente, ele me ajudava muito, principalmente a Fátima, que foi a primeira, eram os deuses do céu dele. Então, não podia sentar um mosquito nela, que ele achava ruim.
4: A primogênita.
3: E assim por diante, ele, não posso queixar dele. E foi um pai muito bom, muito exemplar, e soube criar, também me ajudar a criar. Nós criamos nossos filhos sem falar palavrão, só ensinando coisas boas. Quando cresce, se algum desbandeira por uma boa coisa, por um lado, mas não é por nossa culpa. O que nós fizemos era levar eles todos para o caminho de Deus.
4: Imagina a senhora com 10 crianças em casa e ainda costurava, não era isso mesmo?
3: Sim, eu costurei muito, bordei, bordava enxoval para noivas, tecia. Eu fazia de tudo para ajudar também, né? Então, e os afazeres de casa, que são muitos, né? Mas eu sempre tinha uma secretária para me ajudar.
4: Então, hoje eu tinha uma consciência, assim, de que a senhora precisava de ajuda em casa.
3: Eu sempre tinha a secretária. Ele não gostava que eu ficasse sozinha.
4: Que era muito trabalho.
3: Muito trabalho. Mas eu costurava muito, às vezes até à noite, para, né, fazer mais coisas. E ele sempre, às vezes, até brigava comigo para mim não ficar trabalhando à noite, que não tinha necessidade. Mas eu gostava.
4: Inclusive, gente, até hoje ela costura essa roupa maravilhosa. Eu sei que vocês que estão aí no rádio não vão conseguir ver, né? Mas quem acompanhar o vídeo pelas redes sociais vai ver que ela tá com uma roupa lindíssima. E quem costurou essa roupa, vó?
3: Eu.
4: Vocês acreditam numa coisa dessas? 93 anos, uma máquina antiga ainda, não é isso, vó?
3: É.
4: Uma máquina daquele tempo ainda.
3: É, a máquina, ela é boa, né? Máquina Singer, então... Mas eu, às vezes, sento lá e ainda faço alguma coisinha.
4: Muitas pessoas da nossa cidade ficam admiradas, porque minha avó, até hoje, gente, faz atividades em casa. Por exemplo, ela cozinha todos os dias, né, vó? Todos os dias.
3: A cozinha é minha. Eu brigo mesmo, não quero deixar ela para ninguém.
4: E a senhora faz de tudo na cozinha?
3: Faço de tudo. E faço doces, inclusive doce de figo.
4: Que dá um trabalho.
3: Eu amo, dá muito trabalho. Mas eu faço. Faço bolos. Sou muito boleira.
4: E ela é uma formiguinha, viu, gente? Ama doces, né, vó? Larga um sal pra comer uma coisinha doce.
3: Amo doce. Quem quiser me agradar, me dá um doce.
4: Eita, que eu acho que vai chegar muito presente de doce pra senhora, viu? Depois desse vídeo. Acho que vai chegar muitos presentinhos de doce pra senhora depois disso. Mas a senhora não abre mão da sua cozinha. A senhora acha que é importante manter uma atividade até mesmo pra mente?
3: Isso. Eu gosto muito de cozinhar. Amo. Eu cozinho, vou falar com vocês, desde os 7 anos de idade.
4: Nossa.
3: Minha mãe me colocou para fazer a primeira comida. Eu estava com 7 anos de idade. Até hoje, estou com 93 anos e faço minha comida com todo amor e carinho.
4: Vó, o que a senhora gostaria de deixar, assim, não somente para sua família, mas para as pessoas, os jovens que nos ouvem, que às vezes encontram certas dificuldades na vida e acham que aquilo ali vai definir a vida, né? Vai paralisar a vida. Eu acredito que a senhora já viveu muitos momentos delicados na vida, né? Inclusive, a senhora já perdeu, né, vó, uma filha. Então, a senhora passou por dificuldades,
3: momentos
4: assim,
3: piores que eu já passei na minha vida. Foi a perda da minha filha e do meu esposo, que foi uma perda muito grande. A filha, principalmente, quando a gente perde um filho, a gente perdeu um pedacinho do coração da gente. E até hoje eu sinto muita saudade deles dois, da minha filha e do Wilson, que foi... um marido ótimo, muito bom. Não tenho nada que reclamar dele. E minha filha também. Foi uma ótima filha, muito especial para mim. Não desfazendo dos outros, graças a meu bom Deus. Eu amo todos os meus filhos. Todos são todos iguais para mim. Se algum, às vezes, fez alguma coisa que me ofendeu, mas eu perdoo de coração, eu não guardo mágoa de nenhum deles, só peço a Deus. É tudo de bom para eles.
4: Nesses momentos de maior dificuldade...
3: Nos momentos mais difíceis da nossa vida, é onde a gente tem que sentir Jesus ali, ó. Junto da gente, para dar a gente forças.
4: Para continuar, né,
3: continuar a vida. E eu peço que não desanimem. A gente nunca pode desanimar quando as coisas não estão dando muito certo para a gente. Mas a gente pega, segura na mão de

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1: A senhora também foi uma pessoa que serviu muito na igreja, né, vó? Foi a primeira secretária paroquial, não é isso mesmo?
2: Foi.
1: Ela foi uma das fundadoras do coral, não é isso mesmo, vó?
2: São
1: da
2: Sebastião.
1: Cidade. Então, até hoje esse coral existe. Hoje minha mãe canta, nós que somos netas também cantamos no coral da cidade. Eu tenho certeza que tem alguma canção que a senhora deve cantarolar durante o seu dia, quando a senhora está cozinhando, que eu tenho certeza que quando a senhora está ali também, né, fazendo suas orações, a senhora canta, é uma canção que com certeza deve dar uma força interna, né, para o seu dia, para a sua mente. Que canção seria essa, Bozinha? A senhora pode cantar um pedacinho dela para a gente?
2: Maria de Nazaré, né, que é uma música linda, maravilhosa, né, e é de Nossa Senhora, né?
1: Canta um pedacinho pra gente.
2: Maria.

0: Que lindo, vó. Maravilhosa demais. Ó, vozinha, é uma alegria ter a senhora.
1: Cantei no coral muitos e muitos anos.
0: E eu não
1: Depois,
0: acredito que até hoje a senhora se
1: e
0: apresenta.
1: até hoje, eu com meus 90 anos, o um pouquinho de voz que ainda tenho, ainda estou lá fazendo parte do coral. Enquanto eu
0: 93.
1: aguentar, estou lá, no meio delas. É, ainda brinco com elas, olha, gente. Respeito, viu? Que eu sou a mais velha do coral aqui, ó. Vocês não vão brincar.
0: E é a que mais dá risada lá, viu, gente? É a que mais dá risada quando alguém fala uma bobagem para fazer graça. É a que solta o riso, é ela. Ela tá sempre bem disposta nos ensaios e ela já falou comigo. Enquanto ela estiver aguentando subir escada, que ela vai se apresentar todas as vezes que o coral estiver presente aqui nas festividades da região e da cidade também. Não é isso, vó?
1: É,
0: Eu vou.
1: isso aí, se Deus quiser.
0: Amém. Uma coisa que eu gostaria
1: E
0: que a
1: ele vai
0: senhora.
1: querer.
0: Ah, porque a senhora quer viver muitos
1: É,
0: anos ainda, né, vó?
1: é.
0: A senhora quer ver mais coisa acontecer na
1: É,
0: vida.
1: quero ver mais coisas acontecendo.
0: E a senhora também foi ministra da Eucaristia muitos anos, não foi isso, vó?
1: Fui 27 anos como ministro da Eucaristia, extraordinária da Eucaristia, e cumpri minha obrigação com toda a responsabilidade. Então, levava comunhão para os meus doentes e a gente pega assim um carinho com eles. É, quando a gente chega, eles recebem a gente com aquela alegria. A gente enxerga no rosto deles também a alegria de que eles vão receber Jesus, né? Então, foi muito bom, muito gostoso esse tempo, muito bom. Às vezes eu pegava chuva, quantas vezes que eu ia assim, em lugares mais longe, às vezes quando a gente estava no meio do caminho, formava uma chuva de momento assim, ó. Quantas vezes que eu vinha para casa, às vezes precisava até de entrar em alguma casa, porque a chuva pegava na rua, e sol quente. Às vezes ia com muito calor, mas eu fazia aquilo com muito amor a Jesus.
0: A senhora passou por muitas mudanças, o mundo passou por muitas mudanças. Quais foram as mudanças assim e acontecimentos que mais te impressionaram? Uma coisa que surgiu que não tinha antes? O que é que mais te impressionou ao longo dos anos?
1: Uai, hoje tem muita coisa, né, que melhorou demais, que a gente antigamente era tudo muito difícil, os afazeres de casa mesmo, né? Que a gente socava, buscava água no rio. Era tudo com muita dificuldade. E hoje não, hoje você acha tudo assim, ó, fácil demais. Tudo já mastigado, como diz, né?
0: Você vai no supermercado e tem
1: Você
0: tudo.
1: vai no supermercado, tem tudo. Qualquer coisa que você deseja, você encontra. E antigamente não. Às vezes a gente tinha que sair para fora para comprar as coisas, né? Criei os filhos todos fazendo roupa para todo mundo na máquina, costurando dia e noite para dar conta de roupa para aquela meninada toda.
0: Não tinha loja com roupa
1: Não tinha,
0: pronta,
1: não
0: né, vó?
1: achava, não encontrava roupas prontas, né? Comprava o pano e ia fazer.
0: A senhora se sente uma pessoa querida?
1: Graças a Deus, eu sinto a pessoa amada por todos os meus conterrâneos. Eu gosto de todo mundo para mim. Nossa Senhora, eu amo o povo do Maranhão. Quando eu saio, eu fico sentindo falta. Eu sinto falta de todo mundo. Eu sinto falta da minha igreja. Eu sinto falta. Eu posso estar bem aonde eu estou, mas eu sempre sentindo saudades do Maranhão. Porque amo o Maranhão. Eu mudei aqui para o Maranhão com 3 anos de idade. E sou a única que continuei aqui no Maranhão, dos meus irmãos. Eu gosto daqui. Nem que alguém falar do Maranhão perto de mim, eu brinco, porque eu amo o Maranhão. e amo todas as pessoas.
0: 93 anos muito bem vividos.
1: Muito bem vividos, graças a meu bom Deus. Sou muito feliz. Eu sinto que eu sou uma pessoa feliz. Eu nunca vou falar, nunca falei que eu sou uma pessoa infeliz. Sou sempre feliz. No meio da minha família, com minha família, com meus filhos, meus netos, netas, bisnetos, bisnetinhos, cada um mais lindo que o outro. E eu sei que eles todos me amam. Todos me amam. O Elton, que já se foi, me amava no fundo do coração. Sinto muita saudade dele. Muita mesmo saudade do Elton. Eu amava aquele menino do fundo do meu coração. Tudo que eu queria com ele, ele me ajudava, ele fazia por mim. Mas eu sei que está muito melhor do que nós, ele está lá nos braços de Jesus.
0: Que recado a senhora gostaria de deixar para os jovens, né? Não somente da sua família, mas para os jovens que te escutam, as pessoas que estão por algum motivo desanimadas por algum problema que tem passado. A gente viu que a senhora conseguiu transpor muitas dificuldades na vida, sempre mantendo a sua fé, sua alegria também, não se abateu diante das dificuldades. O que, que a senhora diria para uma pessoa hoje que está passando por uma dificuldade e que precisa de uma palavra amiga?
1: Aí é que, olha, não pode desistir, né, das coisas. É paciência, ter muita paciência, passar muitas vezes por cima de muitas coisas e ter muita fé em Deus, que Deus não desampara ninguém. Ninguém pode falar assim, ah, porque Deus não está me ouvindo, porque eu não vou rezar mais, porque Deus esqueceu de mim. Não. Nunca fala essas coisas, porque Deus nunca esqueceu de ninguém. Pedir a Jesus sempre o caminho do bem. Não deixar eles desviar para as coisas ruins, né? Colocar sempre Deus em primeiro lugar.
0: Existe um segredo para a felicidade?
1: O segredo é a paciência, é muita paciência. Você não desesperar com nada, não desesperar com nada. Tudo que acontecer com você, você ainda tem que agradecer a Deus. Eu te louvo, Senhor, né, por tudo isso que está acontecendo comigo. Às vezes está acontecendo uma coisa ruim com a gente, mas você olha para trás, tem outras coisas muito piores acontecendo, né? Então, a gente tem que louvar a Deus por aquilo que está acontecendo com a gente. Nunca desespere com a vida. Conselho que eu dou para todo mundo. Paciência, muita paciência.
0: Então, ficamos aqui com essa entrevista maravilhosa, com essa pessoa de uma luz infinita que abrange não só as pessoas que convivem com ela diariamente, mas eu tenho certeza que a voz dessa senhora, essa jovem senhora que continua jovem dentro do coração, não é isso, vó? Continua jovem aí dentro do coração, que com a vida dela, com a experiência das coisas que ela viveu, de família, do trabalho, da convivência em sociedade também, ela disse muito ao nosso coração, disse muito e trouxe muitas coisas preciosas para o nosso dia, para a nossa noite de terça-feira. A senhora gostaria de deixar um recadinho final dos filhos, para sua família, ou um recadinho
1: final? Para os meus filhos, que eu amo, todos os meus filhos de coração, meus netos, minhas netas, principalmente essa gatinha que está aqui fazendo essa entrevista comigo, eu amo ela de coração, todos os meus bisnetos, principalmente meus netinhos mais novinhos, que é uma graça que Deus colocou no mundo, e todos os meus sobrinhos, né? Amo todos os meus afilhados também, que não posso esquecer deles. Amo eles de coração. E no mais, que Deus abençoe todos.
0: Amém, vozinha. Amamos a senhora também, viu? Do fundo do meu coração, como sua neta, que te ama profundamente. Fico muito honrada de ter feito essa entrevista com a senhora. saber, fico muito feliz de saber que a senhora se sente amada e querida por todos nós, não somente pelas pessoas da família, mas pelas pessoas da sua comunidade, da cidade que a senhora viveu durante toda a sua vida. E a gente só te deseja muita saúde, que a luz a senhora distribui para todo mundo. Então, a senhora é uma pessoa muito abençoada na vida de todos nós, um exemplo para nós de fé, de perseverança, de resiliência também, viu? Amamos a senhora. Te amo, vó. Te amo demais.
1: E eu também te amo demais.
0: Minha maravilhosa. Muito obrigada mais uma vez pela sua entrevista aqui na nossa rádio. Informação de qualidade você encontra aqui. E, claro, sensibilidade, amor e carinho também. Na rádio mais amada da grande BH.
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0: Vocês viram que trenzinho mais lindo é minha avó, gente? Como não deixar isso registrado? Assim como também não posso deixar de agradecer a minha família, meu alicerce, meus queridos pais, meus irmãos amados, meus sobrinhos que são minha vida, que aquecem o meu coração, que deixam a minha alma leve. Aos meus queridos perfis colaboradores na pessoa do Tiago e Deusdete, meu muito obrigada por terem segurado a minha mão. A Rádio Minas BH, muito obrigada por ter disponibilizado também este horário para que eu estivesse aqui. A cada artista que confiou e disponibilizou sua canção para que eu pudesse tocar aqui no programa e, claro, a você, meu fã, que está aqui me escutando com tanto carinho e paciência desde o primeiro programa. Muito, muito obrigada pela companhia nessa jornada maravilhosa. A gente está quase chegando no final, mas antes escutem mais duas canções dessa artista que há mais de 25 anos escreve sobre amor, encontros, desencontros dessa vida. Uma das canções é do meu primeiro álbum, Mais Que Um Segundo. E a segunda canção se chama Tarde Demais. Presta atenção nessas guitarras.

Como eu poderia me esquecer daquele momento só nosso, que a gente para um pouquinho e respira. Hoje te convido a uma reflexão diferente. É um tiquinho mais longa do que vocês já estão acostumados, mas é muito, muito importante. Hoje peço com todo carinho a sua escuta. Me desculpe se por acaso eu me emocionar em algum momento, em alguma parte. Vai começar o nosso momento reflexão. Há quem pense que a arte é apenas um entretenimento, mas a arte sempre foi muito mais do que isso. Ela é memória, resistência, identidade e esperança. É através dela que um povo conta sua história, atravessa suas dores, celebra suas conquistas e encontra força para continuar. Ser artista não é apenas uma profissão. Para muitos de nós, é uma forma de existir. É um chamado que não escolhemos, mas que nos escolheu. Pedir a um artista que deixe de ser quem é, que silencie sua voz ou abandone sua criação, é como pedir a um rio que deixe de correr, ou ao vento que pare de soprar. É negar a essência de alguém que nasceu para transformar sentimentos em linguagem. O artista carrega a delicada missão de emocionar, provocar, acolher e questionar. Ele canta o amor, mas também denuncia as injustiças. Escreve sobre a beleza, mas não fecha os olhos para as mazelas do mundo. Sua sensibilidade é ponte entre aquilo que muitos sentem e poucos conseguem expressar. Ser artista, porém, também é enfrentar incompreensões. É ouvir que sua arte não é prioridade, que seu sonho pode esperar, que seu trabalho deveria ser apenas um hobby. E cada vez que isso acontece, não se fere apenas uma carreira, fere-se uma identidade, uma vocação, uma parte da alma. Nós, artistas independentes, conhecemos bem essa caminhada. Lutamos diariamente para que nossa música, nossa poesia, nossa sonoridade e nossa verdade encontrem ouvidos dispostos a sentir. Investimos tempo, recursos, noites sem dormir e uma imensa parcela do coração em cada criação. Muitas vezes sem garantias, mas movidos pela convicção de que a arte ainda é capaz de transformar vidas. Talvez o maior desafio de um artista independente não seja criar, é continuar acreditando quando o reconhecimento demora, quando as portas parecem fechadas e quando o mundo insiste em medir o valor da arte apenas pelos números. Mas a arte nunca coube em estatísticas. Ela vive no arrepio de uma canção, no silêncio de quem se emociona, no abraço que uma poesia desperta, na coragem que uma obra inspira. Enquanto houver um artista disposto a criar, haverá esperança. Porque a arte nos lembra daquilo que nenhuma máquina, nenhum algoritmo e nenhuma lógica conseguem substituir. A capacidade profundamente humana de sentir. Valorizar um artista é valorizar a cultura, a memória e o futuro de uma sociedade. É compreender que antes de qualquer palco existe uma pessoa que escolheu transformar a própria vida em instrumento para tocar a vida de outras pessoas. E talvez seja justamente isso que o mundo mais precise hoje. Menos silêncios impostos e mais artistas livres para fazer aquilo que nasceram para ser.

Depois de uma reflexão como essa, eu sinto que eu cumpri o meu papel. O programa do interior se despede hoje, depois de um ano, com o coração quentinho de ter tido você como companhia nessa caminhada. Muito, muito obrigada. Deus os abençoe. Que a gente possa se encontrar em cada canção e poesia que eu escrevo. Me acompanhem no meu perfil do Instagram. Não se esqueçam, @narajorgeoficial. Vou repetir mais uma vez para você não deixar de ir lá me fazer uma visita. @narajorgeoficial. Vocês ficam agora com a minha canção Ano Inteiro, a canção mais pedida pelo público e escutada também. Vou me despedir como sempre fiz, igualzinho a primeira vez. Um cheiro e um dengo em todos vocês. Até a próxima, se assim o bom Deus

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2: 19 horas e 11 minutos.

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1: 20 horas e 13 minutos.

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